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2: Os olhos da comunidade internacional estão este fim de semana voltados para a Índia, que acolhe a 18ª Cimeira dos BRICS. A reunião acontece no momento de fortes tensões geopolíticas com guerras no Médio Oriente e na Ucrânia e numa altura em que o grupo procura afirmar-se como uma voz cada vez mais influente no chamado Sul Global. E para perceber o que está em jogo nesta Cimeira, que poderá representar para a África, vamos conversar com Marco Vinícius de Freitas, docente da Universidade de Relações Internacionais da China.
3: O BRICS oferece para eles uma oportunidade que a União Europeia e os Estados Unidos não têm condições de oferecer. Porque, afinal, quando nós olhamos para os países BRICS, o que nós notamos é que todos os países

0: entendem que o BRICS oferece uma oportunidade de acesso a mercados enormes e dão a possibilidade de um crescimento exponencial.
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4: Os olhos da comunidade internacional estão este fim de semana voltados para a Índia, que acolhe a 18ª Cimeira dos BRICS. A reunião acontece no momento de fortes tensões geopolíticas com guerras no Médio Oriente e na Ucrânia e numa altura em que o grupo procura afirmar-se como uma voz cada vez mais influente no chamado Sul Global. E para perceber o que está em jogo nesta Cimeira e o que poderá representar para a África, vamos conversar com Marco Vinícius de Freitas, docente da Universidade de Relações Internacionais da China.
5: O BRICS oferece para eles uma oportunidade que a União Europeia e os Estados Unidos não têm condições de oferecer. Porque, afinal, quando nós olhamos para os países BRICS, o que nós notamos é que todos os países entendem que o BRICS oferece uma oportunidade de acesso a mercados enormes e dão a possibilidade de um crescimento exponencial.
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1: Está na companhia do Serviço de Língua Portuguesa de Canal África, a perspectiva africana que transmite a partir dos seus estudos centrais de Auckland Park, cidade de Joanesburgo, África do Sul. Eu sei que está nos acompanhando através do www.channelafrica.co.za ou então o nosso e o vosso canal favorito da DSTV 802. Prezados ouvintes, sejam todos bem-vindos ao Ritmos e Cultura, mas antes viremos os microfones para atualidades políticas do Serviço de Língua Portuguesa de Canal África.
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1: Saudações mais uma vez. O surto de ebola na República Democrática do Congo já ultrapassou as 4.200 mortes e está prestes a ultrapassar os 9.000 casos, de acordo com os mais recentes boletins das autoridades sanitárias congolesas. A estirpe do budibugio responsável pelo surto em curso não dispõe de tratamentos médicos específicos, embora a Organização Mundial da Saúde esteja a trabalhar em duas vacinas que já iniciaram ensaios em seres humanos e que até o momento se revelaram seguras. A Comunidade Econômica dos Estados da África Ocidental, CEDEAO, apelou em comunicado às autoridades da Guiné-Bissau para que empreendam amplas consultas com atores nacionais sobre o calendário eleitoral de maneira transparente e inclusiva a fim de preservar as condições necessárias para o retorno pacífico, inclusivo e transparente à ordem constitucional. Recorde-se que os militares guineenses protagonizaram no dia 26 de novembro de 2025 um golpe de Estado liderado pelo general Horta Itan, antigo chefe da segurança da Presidência da República. A jurista sul-africana Navi Pillay, vencedora do Prêmio Nobel da Paz de 2026, considerou este sábado inaceitáveis as sanções anunciadas pelos Estados Unidos contra o Tribunal Penal Internacional, TPI. Navi Pillay presidiu nomeadamente a uma comissão de inquérito independente da ONU que no ano passado acusou Israel de cometer um genocídio na faixa de Gaza. Para Washington, estas sanções justificam-se pela necessidade de defender a soberania americana e os seus cidadãos contra a ameaça que apresenta o TPI, de acordo com um comunicado publicado pelo Departamento de Estado norte-americano. E, por fim, o líder da autoridade palestiniana, Mahmoud Abbas, marcou eleições presidenciais e legislativas para setembro de 2027, adiado por quase um ano a votação parlamentar. As eleições parlamentares, parte das reformas exigidas pelas comunidades internacionais e pela autoridade palestiniana, estavam originalmente agendadas para 28 de novembro de 2026, enquanto as presidenciais eram esperadas para o início do próximo ano. Ponto final à página das atualidades políticas do Serviço de Língua Portuguesa de Canal África. Viremos agora a página ao Ritmos e Cultura.
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Ora viva, calorosas saudações! Halala, halala, halala, África, halala! É isso mesmo, são agora 20 horas e 7 minutos aqui na Terra do Mandela. A terra da Vossa Excelência, de boas músicas e boas vibrações, o próprio Massingitana, Jacob Wakamani Wakandi Ndi Ndiwane. Ladies and gentlemen, senhoras e senhores, mamana, papai e a Wenvela. Vamos então dar o pontapé de saída a este que é o melhor espetáculo em África e no mundo lusófono, porque comigo, todos os sábados, das 20 às 21 horas, nunca falha nada.

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4: E aí, minha malta de todos os lugares do mundo, fala-vos o Marshal Cambuengo ou simplesmente Eduardo Paim. 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

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Hey everybody! Olá a todo mundo que está a acompanhar o Ritmos e Cultura neste momento. 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

0: Ai, minha mãe! Eu prometi, eu prometo sempre boas músicas, sempre na perspectiva africana, a ficar para trás, John Trouble. Se tudo que vamos deixar, tudo vamos deixar. Para que chorar? Nada, nada de chorar. Antes disso, ouvimos também DJ AKM Culupeta com Fim de Semana. Mas antes disso, abrimos este que é o melhor show espetáculo em África e no mundo lusófono com Diboba e Yuri da Cunha com a música intitulada Prima. Ritmos e Cultura, com Jacob, o Cantivan e o... Não falha nada.
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0: E aí está, fiéis ouvintes do Ritmos e Cultura, ainda na companhia deste que é o melhor apresentador, melhor produtor, melhor pai, melhor marido, melhor tudo menos nada, Jacob Wagantivani. Vamos agora dar um passo até lá. Isso mesmo, até lá, onde o país da Marrabenta, o país de Samora, o país da Vossa Excelência de boas músicas e boas vibrações. Alô, Moçambique!

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0: onda. Mas antes disso, ouvimos Dream Boys, Mac Exodus e Tamires Moyane com Cara Metade. E por que não o nosso convidado da semana passada, Calixto Ferreira, com Nakupenda, My Darling. Querem mais? Mano, e vontade de quê? Se querem mais, então é só pedir que o embaixador da música africana e lusófona nunca falha nada.
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0: E aí está, depois deste belíssimo périplo até a terra da Marrabenta, viajemos agora até lá. Isso mesmo, até lá. As terras lusófonas. Ao encontro do Nelson Freitas, Badocha e, por que não, Kalema. Ritmos e cultura. Com Jacob, Wagantivane. Ei! Nunca falha nada.

0: Kalema e Zé Felipe, um casamento feito no céu de São Tomé e Príncipe e do Brasil. Onde anda? Onde anda? Antes disso, ouvimos Badocha com Demônio da Tarraxinha. Agora calma, eu sei que é sábado, eu sei que é sabadão, eu sei que já está pouco, falta pouco para dezembro. Mas agora calma, que eu estou aqui para manter-vos essa companhia todos os sábados, das 20 às 21 horas, com boas músicas, boas conversas, sempre na perspectiva africana. Abrimos este grande périplo até Portugal ao encontro de Nelson Freitas com Miúda Linda. Ritmos e cultura, agora que são 20 horas e 45 minutos.
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0: Depois deste belíssimo périplo até ao Ocidente, voltemos então às raízes, aqui mesmo, no continente berço da humanidade, viajando até aqui. Isso mesmo, até aqui. Aqui mesmo, na Nigéria, Ogaô, ao encontro do Kiss Daniel, Spyro e, por que, Davido. Ritmos e cultura. Com Jacob Wagantivan, you, é só boa música.
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Olá família! Hey everybody! Olá todo mundo que está a acompanhar o Ritmos e Cultura neste momento. Daqui fala Jordânia, uma cantora e compositora angolana. Estou com Jacob, acompanhem o programa, pegam as vossas pipoquinhas, os vossos suminhos e acompanhem, porque vocês vão adorar essa conversa. Um beijinho grande e um abraço.

E aí está, fiéis ouvintes do Ritmos e Cultura, nem tudo que é bom dura para sempre. África para trás, David com Kante. Mas felizmente, infelizmente, chegamos a mais um fim deste que é o melhor programa aqui no canal África, a Perspectiva Africana. Aquele abraço e aquele beijo do embaixador. Até o próximo sábado, se Deus quiser.

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3: Os olhos da comunidade internacional estão este fim de semana voltados para a Índia, que acolhe a 18ª Cimeira dos BRICS. 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E para perceber o que está em jogo nesta Cimeira e o que poderá representar para a África, vamos conversar com Marco Vinícius de Freitas, docente da Universidade de Relações Internacionais da China.
4: O BRICS oferece para eles uma oportunidade que a União Europeia e os Estados Unidos não têm condições de oferecer. Porque, afinal, quando nós olhamos para os países BRICS, o que nós notamos é que todos os países entendem que o BRICS oferece uma oportunidade de acesso a mercados enormes e dão a possibilidade de um crescimento exponencial.
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